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1: Esta es la hora. En la carnaval es la 1 de la madrugada con 30 minutos.